E aí, gente? Tudo bem? Tudo certo? Essa é a pegada do Electro Hits. Que maravilha, hein? Te encontrar por aqui. Mais uma sequência pra conta, hein? E você com certeza vai participando com a gente, vai interagindo através das nossas redes sociais, você em todo o Brasil ligado com a gente.

0: Opa! Bacana demais! E fechando a nossa primeira sequência do Eletro Hits. Ah, velho, tá gostando demais! Tá gostosinho a nossa programação. Vamos pro intervalo rapidinho, segura e volto já já.
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2: 21 horas e 29 minutos.
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2: 21 horas e 30 minutos.
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0: Maravilha, senhoras e senhores, estamos de volta com o nosso segundo round por aqui, segundo tempo, a nossa última meia hora. Muito obrigado pelo seu carinho. Tem o nosso amigo Luciano, tá por aqui, a Andressa, o Elivelton também tá por aqui ouvindo a gente. Obrigado pelo carinho, obrigado pela audiência. Marcos Portes, meu parceiro, meu considerado, o Lucas em Vitória, no Espírito Santo, tá ligadinho com aí, Lucas. Um grande abraço, meu querido, tamo juntos. Bora, ah, essa sequência tá top demais. Aumente o volume, vai.

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1: Essa é a sua sequência, essa é a sua rádio, velho. Que programação e produção, que é isso, velho? Que é isso? Olha só a pedrada, hein? Só aquela pedrada no fim de semana. Muito obrigado.

0: Maravilha, maravilha. E assim a gente fecha muito bem a edição desse fim de semana do nosso Eletro Hits. Muito obrigado pelo seu carinho, obrigado pela sua audiência. Mandar um abraço pra toda a turminha em Curitiba, é, no Paraná. Sempre com a gente, a turminha aí de Curitiba, São Paulo, Rio de Janeiro, audiência, ó. Subindo, velho, subindo. Meu querido amigo Fábio Pipo, um abraço, meu querido. Gente, um abraço, bom fim de semana. A gente volta a se falar no próximo fim de semana. Tchau, fui.
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2: 21 horas e 55 minutos. 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
5: 21 horas e 57 minutos.
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0: Muito bem, senhoras e senhores em todo o Brasil, estamos chegando, estamos começando aqui nossos trabalhos, estamos chegando para mais uma edição do nosso Eletro Hits, o seu programa eletrônico do fim de semana. Que bom que vocês estão aqui com a gente, muito prazer, Marcos Santos na voz. O mais importante aqui é você, tá? O mais importante aqui é você do outro lado, ligado aqui na nossa programação. Mais um fim de semana juntinhos por aqui, que maravilha, hein? Que maravilha, mais um fim de semana juntinhos por aqui. Estamos começando aqui esse programa que é líder de audiência de todos os fins de semana, que é o nosso Eletro
6: Brasil.
0: Pessoal conectando com a gente, obrigado.
5: 21 horas e 59 minutos.
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0: 22 horas e 4 minutos.
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5: O som das pistas chegando agora no seu rádio aqui no nosso Night Play. Por aqui é o Kleber Salles, um ótimo final de semana. Tá friozinho por aí ou não, hein? A gente vai esquentar o clima a partir de agora com o melhor da música eletrônica, o melhor da dance music de todos os tempos. Você vai curtir agora aqui com a gente, viu? Sim, senhoras e senhores. Ai, vamos que vamos. Vamos aqui no nosso Night Play com o som de Corona, The Rhythm of the Night, 1994. Essa aqui é bala, hein? Ih, bora que bora!

o som de Malu e Bruno Marrone. Coração de Isca, super versão remix aí, né? Um abraço pro meu amigo Gamaliel, que tá ligado aqui do Night Play, o Ed Moreta também. Ed Moreta é o homem das noites paulistanas, né, rapaz? Curtindo esse super final de semana com a gente aqui no Night Play, o DJ do Night Play. Tá rolando muito som bacana pra gente curtir. Olha só essa próxima, hein? Aqui a gente rola só sonzeira pra você. Enzo Rabelo, é isso? Então tá certo, já rolou o pai Bruno, né? E agora o Enzo, o filho, Enzo Rabelo, filho do Bruno e Marrone. Não, quer dizer, é o filho do Bruno só, né? Vai entoar uma canção pra gente aqui agora.

0: Bonzito Made in Brasil, fechando aqui a primeira sequência do nosso Night Play desse finalzaço de semana. Teve Yves Laronte, Rizzy Up também passando por aqui, Fatboy Slim também, né? A gente rolou aqui no Night Play. Fica ligado, daqui a pouco, depois do intervalo, eu volto com muito mais, hein? Shake Cindy Rose, já já depois do intervalo.
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2: 22 horas e 29 minutos.
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3: 22 horas e 31 minutos.
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5: Chegando mais músicas aqui no nosso Night Play. Sex in the House, Laura Jalis, Eu Tenho Medo. Abrindo mais uma sequência aqui no Night Play, as versões remix nacionais e internacionais desse fim de semana.

American NTZ aqui no Night Play. Com Sierra. Hardened My Sight aqui na programação do Night Play. As mais tocadas das pistas, é a sua pista de música, a sua pista de dança, né, na verdade, através das ondas do rádio aqui com o nosso DJ The Chainsmokers chegando agora.

0: California Dream aí com Chris Lorenzo e Vintage Culture com High Jeans, fechando muito bem aqui o nosso Night Play. Eu sou Kleber Salles, vou ficando por aqui, viu? Mais volto semana que vem com muito mais das pistas para você, a nossa melhor pista de dança para você já esquentando o seu final de semana. Grande abraço e até lá.
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2: 22 horas e 55 minutos.
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0: 23 horas, em ponto.
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1: 23 horas e 5 minutos.
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4: Espere sempre pelos bons momentos, por mais que os difíceis, os complicados, aqueles que a gente queria nem passar, aconteçam. Ei, existem bons momentos, eles vão te chegar. Ótimo fim de semana pra você. Muito prazer, eu sou o Marcos, tá começando mais uma edição do Paquera. Fim de semana chega e a gente tem essa hora exclusiva pra esse momento no nosso fim de semana. E que bom que você tá aqui. Você pode participar também, acessar nossas redes sociais, acompanhar a nossa rádio também, através do RádiosNet, Alexa, aplicativo, onde você estiver, na tua viagem, na tua correria de fim de semana. É hora de paquera. Lucão,

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0: Jocelyn Brown aqui no nosso Paquera nesse fim de semana. Que groove sensacional dos anos 70. Eu sou apaixonado por essas músicas, você sabe, né? Vamos com a Celine Dion maravilhosa, junto com os Bee Gees. Aumenta, que essa aqui é aquela. Pra chamar atenção no seu fim de semana.
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1: Tá aí o ícone da música country americana, Alan Jackson. Don't close your eyes. The Police passou por aqui. Além da Celine Dion, junto com os Bee Gees e de Celine Brown aqui no Paquera. Daqui a pouco tem mais.
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3: 23 horas e 34 minutos.
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3: 23 horas e 38 minutos.
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1: Eita, onde é que você tá vindo a gente, hein? Obrigado pelo carinho de sempre. Esse é o Paquera, abrindo a nossa segunda sequência nesse fim de semana mais que especial. E que bom saber que você tá aqui junto com a gente. Aumenta o volume. Vamos cantar junto?
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0: 23 horas e 59 minutos.
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0: Meia-noite e 2 minutos.

0: Olá, boa noite. Como vai você? Tudo bem? Está começando a partir de agora o nosso programa Love Songs. Na apresentação, eu, J. Barros, com você. Muito obrigado pelo carinho, você em casa, no carro, no trabalho. Você aí, bem grudadinho no seu aparelho de celular, ouvindo a nossa rádio Urbis FM.
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0: Você que está aí no trabalho, a você que está viajando no carro, muito obrigado pelo carinho da sua audiência. Ah, quer participar do nosso programa? Escreva sua cartinha para a Rua Alfredo Raine 174, bairro Centro, Itaperaba, Bahia. Ah, quer mandar a sua mensagem através do nosso WhatsApp? É o 75992424480. Escreva seu poema e ofereça para quem você deseja. Ah, você hoje está completando idade nova? Escreva sua mensagem e ofereça para quem você deseja. Estamos aqui à sua disposição de segunda a sexta-feira, das 22 à meia-noite, no nosso programa Love Songs. Apresentação, eu, J. Barros, com você.

0: No carro, em casa ou no trabalho, só dá.
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0: meia-noite e 29 minutos.
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5: Meia-noite e 33 minutos.
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0: 1 hora e 2 minutos.
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0: 1 hora e 5 minutos.
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0: 1h33.
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3: Uma hora e 36 minutos.

0: 1 hora e 58 minutos.
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0: 1 hora e 59 minutos.
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4: 2:01.
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0: 2 horas e 30 minutos.
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0: 2 horas e 33 minutos.
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0: 2 horas e 56 minutos.
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3: 2:59.
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0: 3 horas e 27 minutos.
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0: 3:30.
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0: 3 horas e 53 minutos.
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3: 3:56.
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0: 3 horas e 59 minutos.
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0: Quatro horas, em ponto.
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5: Muito bem, gente, estamos chegando com mais um Baú Sertanejo. Como é que tá por aí? Tudo bom? A partir de agora tem Baú Sertanejo. Alegria, alegria, minha gente. Tá entrando no ar o Baú Sertanejo, trazendo pra você as melhores de todos os tempos, as melhores de todos os tempos e também aquelas que estão fazendo sucesso na atualidade. Aumenta o som, porque a partir de agora tem Baú Sertanejo.
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0: Queria ver com a galera. Gera, vamos ver a galera, quer ver? Pra ver se vocês estão afinadinhos, só o refrão sem a banda aqui, só vocês.
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3: O sertanejo, depois do intervalo, a gente volta com mais sucesso pra você, não sai daí não.
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6: 4 horas e 13 minutos.
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1: 4 horas e 15 minutos.
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3: Muito bem, de volta com o Baú Sertanejo. Aumenta o som.
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0: Baú Sertanejo, trazendo pra você sempre as melhores. Não sai daí não, daqui a pouco tem mais aqui no Baú.
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2: 4 horas e 29 minutos.

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4: Quatro horas e 32 minutos.
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6: Muito bem, minha turma, de volta com o Baú Sertanejo, e você ouve aí as grandes emoções novamente, hein? Aumenta o som, mais uma subsequência está chegando.

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1: 24 horas, meu amor!

0: Beijo, trazendo pra você sempre as melhores. Não sai daí não, daqui a pouco tem mais aqui no baú.
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2: 4:47.
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2: Quatro horas e 4:50.
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0: Estamos de volta com o Baú Sertanejo.

0: Trazendo para você os melhores do sertanejo de todos os tempos. Os modões passam por aqui. A gente volta daqui a pouquinho. Não sai daí, não.
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0: Muito bem, minha turma, de volta com o Baú Sertanejo e você ouve aí as grandes emoções novamente, hein? Aumenta o som, mais uma subsequência está chegando.

0: o sertanejo, uma sequência melhor do que a outra aqui pra você ouvir, curtir e relembrar. Daqui a pouco tem mais, não sai daí não.
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1: Cinco horas e 21 minutos.
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3: Estamos de volta, como prometido, trazendo para você o melhor do sertanejo aqui no Baú.

0: Valeu, gente! São as últimas pra gente encerrar a edição de hoje aqui do nosso Baú Sertanejo. Que pena que acabou! A gente volta na próxima edição com mais Baú Sertanejo pra você.
1: 5:34.
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1: Cinco horas e 36 minutos.
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0: Muito bem, gente, estamos chegando com mais um Baú Sertanejo. Como é que tá por aí? Tudo bom? A partir de agora tem Baú Sertanejo. Alegria, alegria, minha gente. Tá entrando no ar o Baú Sertanejo, trazendo pra você as melhores de todos os tempos, as melhores de todos os tempos e também aquelas que estão fazendo sucesso na atualidade. Aumenta o som, porque a partir de agora tem Baú Sertanejo.
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0: Queria ver com a galera. 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
3: O sertanejo, depois do intervalo, a gente volta com mais sucesso pra você, não sai daí não.
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6: Cinco horas e 49 minutos.
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1: 5:51.
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3: Muito bem, de volta com o Baú Sertanejo. Aumenta o som.
4: Tá sacudindo isso aqui.

0: 5 horas e 59 minutos.
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3: 6 horas e 4 minutos.
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1: Porque Jesus. 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

0: eu acho que você tem que mandar aquela mensagem. Mas manda o que está no seu coração.
1: Porque se fosse eu falaria.

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0: 6:26.
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3: Seis horas e 31 minutos.
4: Cavalo. 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

0: Fortaleza, hein, safadão?
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0: Vanessa.
1: Você é louco?
0: Tem doido.
1: Chame.
2: 6:49. 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

0: 6 horas e 58 minutos.
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0: 6 horas e 59 minutos.
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4: Sete horas e três minutos.
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8: Olá, muito bom dia para você. Hoje, segunda-feira, 20 de julho de 2026, está entrando no ar mais uma edição do Café com Notícias. Eu sou Kleber Salles e a partir de agora você vai ficar por dentro de tudo o que acontece no Brasil e no mundo. Vamos para o nosso primeiro giro de reportagens desta manhã.
9: Quem passar por algumas estações de trem na cidade de São Paulo nesta segunda-feira vai poder aproveitar a viagem para colocar a vacinação em dia. Das 9 da manhã às 4 da tarde, equipes de saúde estarão nos locais aplicando gratuitamente imunizantes contra o sarampo e a gripe. Serão oferecidas a vacina SCR, conhecida como a tríplice viral, que protege contra sarampo, caxumba e rubéola, e também a dose contra a influenza, vírus responsável pela gripe. A ação acontece nas estações Comendador Ermelino, Itaim Paulista e São Miguel Paulista, da linha 12 Safira, e também em Guaianazes, na linha 11 Coral, das 9 da manhã às 4 da tarde. A ideia é facilitar o acesso da população às vacinas, aproveitando o movimento diário de passageiros nas estações. A vacina tríplice viral é recomendada para bebês a partir dos 12 meses. Pessoas de 5 a 29 anos devem ter recebido 2 doses do imunizante com intervalo mínimo de 30 dias. E a faixa etária de 30 a 59 anos, se já tomou uma dose, é considerada imunizada. Já a vacina contra a gripe é anual, a partir dos 6 meses de idade. É importante levar algum documento de identificação. Da Rádio Nacional no Rio de Janeiro, Tatiana Alves. Quem costuma buscar investimentos ou serviços financeiros pela internet pode ganhar uma proteção extra contra golpes. É que o governo federal e o Google Brasil fecharam uma parceria para criar um sistema de verificação de anunciantes do setor financeiro. A ideia é dificultar a ação de criminosos que usam anúncios pagos para divulgar investimentos falsos, empréstimos fraudulentos, corretoras inexistentes e outros tipos de golpes que circulam na internet. Pelas novas regras, empresas que quiserem anunciar produtos financeiros no Google terão que provar que existem de fato, apresentar documentos, confirmar a identidade dos responsáveis e mostrar autorização dos órgãos reguladores para atuar no mercado. A medida segue o decreto que regulamenta o Marco Civil da Internet e reforça a obrigação das plataformas digitais de agir para evitar a divulgação de conteúdos e anúncios fraudulentos. Na prática, o Google vai conferir informações de bancos, corretoras, seguradoras e financeiras antes de liberar a publicação dos anúncios. A empresa também vai verificar se o anunciante possui autorização de órgãos como o Banco Central, a Comissão de Valores Mobiliários e a Superintendência de Seguros Privados. Depois dessa checagem, a empresa pode receber o selo de anunciante financeiro verificado. Sem essa verificação, o anúncio não poderá ser divulgado. E se forem encontradas informações falsas ou suspeitas de fraude, o selo poderá ser cancelado. O acordo também prevê a criação de um cadastro oficial com informações de instituições autorizadas. A expectativa é dificultar a ação de golpistas que tentam se passar por bancos ou corretoras para enganar consumidores. Outro ponto importante é a proteção dos dados pessoais. O documento determina que todas as etapas sigam as regras da Lei Geral de Proteção de Dados, a LGPD, com medidas de segurança para evitar vazamentos e uso indevido das informações. Da Rádio Nacional no Rio de Janeiro, Tatiana Alves. A Copa do Mundo Feminina de 2027 deve impulsionar a economia brasileira. Segundo o estudo da FGV Projetos, encomendado pela Embratur, o torneio tem potencial para movimentar cerca de R$8,8 bilhões no país. Além da movimentação financeira, a competição pode acrescentar R$3,8 bilhões ao Produto Interno Bruto Brasileiro. A previsão é de que sejam gerados mais de 73 mil empregos entre vagas diretas e indiretas, além de R$4,5 bilhões em renda para trabalhadores e empresas. O estudo ainda aponta que a arrecadação de impostos também deve aumentar, com expectativa de quase R$1 bilhão entrando nos cofres públicos. A estimativa é que cerca de 2 milhões de pessoas, entre turistas e moradores, acompanhem o torneio. Esse público deve injetar cerca de R$4,7 bilhões na economia, fortalecendo setores como hotelaria, transporte, alimentação e comércio. A FIFA prevê um orçamento de US$800 bilhões para o Mundial. Desse valor, aproximadamente mais de R$2 bilhões devem ser aplicados diretamente no Brasil, em áreas como logística, segurança, saúde e transmissão dos jogos. O estudo também destaca o potencial do turismo feminino. Dados da Embratur mostram que quase metade dos visitantes estrangeiros que chegam ao Brasil são mulheres. Elas costumam ficar mais tempo no país e gastar principalmente com passeios, compras, gastronomia e atividades culturais, beneficiando especialmente pequenos e médios negócios. Outro dado apurado pelo levantamento mostra que 72% das pessoas que nunca foram a um estádio de futebol no Brasil são mulheres. Ao mesmo tempo, a seleção brasileira feminina tem aprovação de 73% da população. Da Rádio Nacional, no Rio de Janeiro, Tatiana Alves.
3: O Ministério Público Federal entrou com uma ação civil pública na Justiça Federal pedindo a suspensão dos efeitos do programa Tolerância Zero, lançado esta semana pela Prefeitura do Rio de Janeiro. Na ação, o MPF argumenta que a Prefeitura implantou uma política permanente de fiscalização nas praias do Leme, Copacabana, Ipanema e Leblon, sem observar as normas federais que regulam a gestão desses espaços. O órgão destaca que, embora o enfrentamento ao crime organizado e o combate à exploração ilegal do espaço público sejam necessários, esses objetivos não autorizam a adoção de medidas que atinjam indistintamente os trabalhadores. O MP pede que o município elabore, junto com a União, um planejamento para a gestão das praias capaz de conciliar o ordenamento urbano, o combate ao crime e a proteção dos direitos fundamentais dos trabalhadores ambulantes. Da Rádio Nacional, no Rio de Janeiro, Solimar Luz.
8: Fique ligado, depois do intervalo estaremos de volta com o segundo bloco do nosso Café com Notícias desta segunda-feira.
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4: 7:13.
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1: Estamos de volta aqui no nosso Café com Notícias, a informação em primeiro lugar. Vamos para o segundo bloco desta segunda-feira.
2: A partir de segunda-feira, servidores da Justiça Eleitoral que tenham parentes candidatos nas eleições gerais deste ano não poderão trabalhar em processos eleitorais na região onde o familiar for concorrer a um cargo político em outubro. A regra vale do período das convenções partidárias até a diplomação dos eleitos. Segundo a Justiça Eleitoral, a medida busca garantir a imparcialidade e a transparência do processo eleitoral. O impedimento vale para juízes eleitorais, integrantes dos tribunais eleitorais e chefes de cartório que sejam cônjuge ou parente, até o segundo grau de um candidato registrado na região onde atuam. O descumprimento pode resultar em demissão. O Código Eleitoral também proíbe que candidatos, familiares e integrantes de diretórios de partidos políticos exerçam a função de escrivão eleitoral. A regra busca evitar conflitos de interesse e garantir a imparcialidade das eleições. Da Rádio Nacional, no Rio de Janeiro, Solimar Luz.
3: O ministro do Supremo Tribunal Federal, Alexandre de Moraes, negou neste sábado o pedido para que o presidente argentino, Javier Milei, visitasse Jair Bolsonaro no dia 25 de julho. O ex-presidente cumpre prisão domiciliar em Brasília e a solicitação tinha sido feita por seus advogados. Segundo Moraes, com exceção de atendimentos médicos, fisioterapêuticos e de visitas dos próprios advogados, todas as demais visitas estão suspensas por 30 dias. A determinação segue uma decisão tomada pelo ministro na noite desta sexta-feira. Moraes proibiu Bolsonaro de receber visitas após o filho, o senador Flávio Bolsonaro, publicar nas redes sociais uma carta escrita pelo ex-presidente. Flávio, inclusive, não poderá ver o pai por 90 dias por ordem do ministro. Também foram vetadas a Jair Bolsonaro, até o fim das eleições de outubro, visitas de campanha e a divulgação de manifestos político-eleitorais por qualquer meio, inclusive por terceiros. Na rede social X, o advogado de defesa do ex-presidente João Henrique Nascimento de Freitas ironizou a medida. Bingo, escreveu o advogado acrescentando. O pedido de visita do presidente Milei ficou prejudicado por conta da decisão de ontem à noite de Moraes. Motivação e proporcionalidade são basilares. A justiça deve ser justa e parecer justa aos olhos da sociedade. Também nesta sexta-feira, a Procuradoria-Geral da República defendeu a manutenção da prisão domiciliar de Bolsonaro. Da Rádio Nacional, em Brasília, Renato Ribeiro. A Anvisa suspendeu a importação de colírios e géis para os olhos da empresa francesa ExcelVision. A medida começou a valer nesta sexta-feira. A Agência Nacional de Vigilância Sanitária vetou a importação do Zonidra, usado para reduzir a pressão intraocular elevada e tratar o glaucoma. Também suspendeu todos os lotes dos colírios lubrificantes Rybak e Thealys Duo, feitos na fábrica da ExcelVision a partir de 5 de junho deste ano. A decisão da Anvisa foi tomada após um alerta internacional da Agência Nacional de Segurança de Medicamentos e Produtos de Saúde da França. Em junho, depois de inspeções na empresa, a agência francesa constatou o descumprimento das boas práticas de fabricação de medicamentos. Agora, a Anvisa orienta os consumidores a não usarem os produtos, a verificarem a rotulagem para checar o local de fabricação e a entrarem em contato com a empresa. Da Rádio Nacional, em Brasília, Renato Ribeiro.
4: Mais de 5 mil pessoas morreram por causa dos terremotos na Venezuela. Outras 16 mil ficaram feridas e mais de 6 mil foram resgatadas. Esses são os últimos números divulgados sobre a tragédia no país. Os acampamentos temporários nas cidades de Caracas, La Guaira, Miranda e Aragua acolhem cerca de 21 mil pessoas. Para apoiar as famílias e comunidades afetadas, a Agência das Nações Unidas para as Migrações pediu 98 milhões de dólares, cerca de 500 milhões de reais em ajuda humanitária. A assistência deve financiar o plano de resposta da agência para os próximos 12 meses. Os terremotos de 24 de junho danificaram milhares de instalações, como hospitais, escolas, casas e unidades de saúde. Os tremores causaram danos em mais de 1.000 prédios, sendo que 190 desabaram. Houve prejuízos a serviços essenciais, como assistência médica, abastecimento de água e sistemas de transporte. Os programas de assistência da Venezuela já atenderam 128 mil famílias, além de distribuírem 10 mil toneladas de alimentos e 29 milhões de litros de água. Da Rádio Nacional em Brasília, Renato Ribeiro.
5: A Procuradoria-Geral do Estado do Rio de Janeiro entrou na justiça.
4: Além de distribuírem 10 mil toneladas de alimentos e 29 milhões de litros de água. Da Rádio Nacional em Brasília, Renato Ribeiro.

0: Webster, que atualmente está em processo de liquidação extrajudicial. As ações judiciais têm como foco investimentos feitos pelo Rio Previdência em dois fundos ligados ao conglomerado, o Revolution e o Texas 1 FIA. De acordo com a PGE, o prejuízo relacionado ao fundo Texas 1 FIA estaria ligado a uma operação de compra coordenada de ações da empresa Ambipar. A acusação é de que entre julho e agosto de 2024, a gestora Trustee DTVM, citada em investigações sobre suposta lavagem de dinheiro, teria adquirido grandes quantidades desses papéis por meio de fundos de investimento, provocando uma valorização artificial das ações. A Procuradoria afirma ainda que o Rio Previdência teria sido alvo de uma estratégia montada pela administração e pela gestão do Texas 1 FIA, que comercializou cotas de um fundo sustentado por um ativo considerado sem fundamentos econômicos consistentes. O documento também destaca que o fundo ficou fora dos parâmetros exigidos pela Comissão de Valores Mobiliários em novembro de 2025. Na ocasião, apenas 31% do patrimônio estava aplicado em ações, percentual inferior aos 67% exigidos para fundos dessa categoria. Já no caso do fundo Revolution, a PGE aponta que a gestora Acura aprovou mudanças no regulamento de um fundo investido que teriam prejudicado os cotistas, entre eles o próprio Rio Previdência, detentor de 10,7% da participação. As alterações incluíram a renúncia a direitos de voto e a ampliação em 4 anos do prazo de amortização dos investimentos. Os valores cobrados nas medidas cautelares ultrapassam R$ 616 milhões. A Procuradoria pede bloqueio de diversos bens dos envolvidos, incluindo imóveis, veículos, ações, marcas, embarcações, aeronaves e até criptomoedas. Com informações da Agência Brasil, da Rádio Nacional no Rio de Janeiro, Tatiana Alves. A Copa do Mundo Feminina de 2027, que será realizada no Brasil, esteve no centro dos debates da edição norte-americana da CONFUT, Conferência de Futebol que reúne dirigentes, especialistas e representantes da indústria esportiva. O encontro termina nesta sexta-feira em Nova Jersey, nos Estados Unidos. O evento acontece a poucos quilômetros do estádio que vai receber neste domingo a final da Copa do Mundo Masculina entre Espanha e Argentina. A EBC, Empresa Brasil de Comunicação, participa da conferência pelo segundo ano seguido como apoiadora de mídia. A primeira participação ocorreu na edição sul-americana da CONFUT, realizada em setembro do ano passado em São Paulo. A TV Brasil, emissora pública da EBC, tem ampliado a cobertura do futebol feminino. Além de transmitir ao vivo o Campeonato Brasileiro Feminino, a emissora também exibe as fases decisivas das séries A2 e A3 e as finais das categorias Sub-17 e Sub-20. Em 2020, a TV Brasil transmitiu ainda os jogos da seleção brasileira na Copa América Feminina, disputada no Equador e vencida pelo Brasil. Nesse período, a programação alcançou mais de 1.170.000 domicílios. Durante a conferência, a diretora-presidente da EBC, Antônia Pellegrino, participou de painéis sobre o desenvolvimento da modalidade e falou da relevância dos preparativos para o Mundial Feminino no Brasil.
1: Eu acho importantíssimo que a empresa tenha se tornado um agente dessa conversa sobre futebol feminino. Que a gente possa estar aqui na última semana da Copa para falar sobre futebol feminino e posicionar a empresa, a comunicação pública nessa conversa.
0: A competição será realizada entre os dias 24 de junho e 25 de julho de 2027 e terá partidas em 8 cidades. Belo Horizonte, Brasília, Fortaleza, Porto Alegre, Recife, Rio de Janeiro, Salvador e São Paulo.

0: Esta será a 10ª edição da Copa do Mundo Feminina, torneio criado em 1991 na China. Como país sede, o Brasil já tem presença garantida entre as 32 seleções participantes. A equipe brasileira também mantém uma marca importante. Está entre as 6 seleções que disputaram todas as edições da competição. Com informações da Agência Brasil, da Rádio Nacional, no Rio de Janeiro, Tatiana Alves.
1: Fique ligado, daqui a pouco, depois do intervalo, estaremos de volta no terceiro bloco do nosso Café com Notícias desta segunda.
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4: 7:31.
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2: 7:35.
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4: Estamos de volta, esse é o nosso Café com Notícias, os destaques, as informações desta manhã de segunda-feira aqui no seu rádio.
5: O Rio de Janeiro vai intensificar o combate às organizações criminosas que atuam em áreas estratégicas da economia fluminense, principalmente no setor de combustíveis. Em reunião nesta quinta-feira, representantes do Ministério Público, da Secretaria de Estado de Fazenda e da Procuradoria-Geral do Estado definiram novas diretrizes de combate a grupos que utilizam estruturas empresariais de fachada para fraudar o fisco e distorcer a concorrência no setor. Um dos pontos centrais da nova política de enfrentamento é a retomada das atividades do Comitê Interinstitucional de Recuperação de Ativos, que reúne especialistas em diversas áreas de inteligência, investigação e recuperação de ativos. De acordo com o secretário de Fazenda do Rio, Guilherme Mercês, um dos objetivos da Força-Tarefa é o aperfeiçoamento dos mecanismos de atuação conjunta em diversas frentes de trabalho, especialmente no combate a estruturas empresariais voltadas à prática de fraudes em diferentes mercados, com destaque para o setor de combustíveis. O Procurador-Geral de Justiça do Estado do Rio de Janeiro, Antônio José Campos Moreira, ressalta que a atuação coordenada fortalece a capacidade do Estado de identificar os crimes, responsabilizar seus autores e proteger a ordem econômica. Da Rádio Nacional, no Rio de Janeiro, Solimar Luz.
6: Um debate entre memória e esquecimento a partir de duas experiências muito distintas. Essa é a proposta do espetáculo Elefante, do grupo de pesquisas Entre Atlânticas, que está em cartaz até o próximo domingo, de graça, no Teatro Paulo Eiró, na cidade de São Paulo. De um lado está Célia, uma mulher branca idosa que sofre de Alzheimer e é abandonada pela família. Do outro está Chosa, uma mulher negra que sofre um outro tipo de esquecimento, o das trabalhadoras domésticas invisíveis na estrutura de um trabalho análogo à escravidão. A diretora e dramaturga Beatriz Nawali explica o que a figura da personagem Chosa representa.
7: Não só as trabalhadoras domésticas, mulheres negras que são a base da pirâmide social no Brasil, como também toda uma comunidade, né, a comunidade negra que vem sendo marginalizada historicamente, oprimida, violentada e esquecida. O espetáculo fala sobretudo sobre o esquecimento, né? Sobre as condições em que são colocadas as pessoas negras, as trabalhadoras domésticas, principalmente quando se diz sobre a persistência de lógica de trabalho análogo à escravidão.
6: O contraponto entre doença biológica, o Alzheimer, e a doença social, racismo estrutural, revela camadas na dinâmica de outros personagens que também aparecem na encenação, como comenta Beatriz Nawali.
7: A presença do neto, dessa senhora que vai visitá-la nesse aniversário, e depois de um amigável vizinho que se chama Caim, que é um homem negro e que tem auxiliado a Célia ali nesse momento de vulnerabilidade, de abandono da família. A história, pelo que nós como grupos construímos, vem nos dizer desse lugar dos giros de 360 na história, né?
6: O grupo de pesquisas Entre Atlânticas é formado por pesquisadores das cidades da Bacia do do Juqueri, região periférica da Grande São Paulo. O espetáculo Elefante está em cartaz no Teatro Paulo Eiró, no bairro de Santo Amaro, nesta sexta-feira e sábado às 8 da noite e no domingo às 7 da noite. Ingressos gratuitos disponíveis na plataforma Simpla ou direto na bilheteria do teatro uma hora antes. Após a apresentação, o grupo faz uma roda de conversa com o público. Da Rádio Nacional em São Paulo, Sara Quines.
2: A Procuradoria-Geral da República enviou nesta sexta-feira ao Supremo Tribunal Federal um parecer defendendo a manutenção da prisão domiciliar do ex-presidente Jair Bolsonaro. A manifestação foi solicitada pelo ministro Alexandre de Moraes depois que o senador Flávio Bolsonaro publicou nas redes sociais uma carta escrita pelo pai. No mesmo processo, Moraes proibiu Bolsonaro de receber visitas por 30 dias e manteve a restrição de 90 dias imposta ao senador Flávio Bolsonaro para visitas ao pai. O ministro também ampliou as restrições ao ex-presidente, que agora está impedido de receber visitas com finalidade político-eleitoral até o fim das eleições, em outubro, e de divulgar manifestos, ainda que por meio de terceiros. No parecer, o procurador-geral Paulo Gonet reconheceu que a divulgação da carta descumpriu a proibição de uso de redes sociais, mas avaliou que voltar ao regime fechado seria desproporcional, já que a prisão domiciliar foi concedida por razões humanitárias. Gonet defendeu, no entanto, que o STF estabeleça regras mais claras para o ex-presidente, de forma a evitar que novos episódios sejam usados politicamente às vésperas das eleições. Em manifestação enviada ao Supremo, a defesa do ex-presidente afirmou que ele não sabia que a carta seria publicada por Flávio Bolsonaro. Com informações da Agência Brasil, da Rádio Nacional em Brasília, Pedro Lacerda. O Congresso Nacional prorrogou por 60 dias o prazo de vigência da medida provisória que garante subsídio ao diesel rodoviário no país. O ato foi assinado pelo presidente do Senado, Davi Alcolumbre, e publicado nesta sexta-feira no Diário Oficial da União. A medida provisória, editada em junho, autoriza o pagamento de um subsídio de R$ 1,12 por litro de diesel comercializado no Brasil. Com a prorrogação, o texto segue em vigor para que o Congresso tenha mais tempo para analisar e votar o texto, sem mudanças no valor do benefício ou no período de aplicação, que continua sendo de 1º de junho a 31 de dezembro deste ano. Segundo o governo federal, o objetivo do subsídio é estabilizar o preço e garantir a oferta do diesel no mercado interno, em um momento de instabilidade nos preços internacionais provocada pela guerra no Oriente Médio. O benefício é destinado a produtores e importadores de diesel autorizados pela ANP, a Agência Nacional do Petróleo, Gás Natural e Biocombustíveis. A adesão ao programa é voluntária. Da Rádio Nacional em Brasília, Pedro Lacerda.
4: Continue ligado. Depois do intervalo, estaremos de volta em mais um bloco aqui do nosso Café com Notícias, o seu informativo diário.
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3: Sete horas e 48 minutos.
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6: Último bloco do Café com Notícias desta segunda-feira. Vamos com mais informações para você.
7: O ministro da Fazenda, Dario Durigan, afirmou nesta sexta-feira que o Brasil não vai retaliar os Estados Unidos por causa das tarifas de 25% impostas a produtos brasileiros exportados ao país. Em coletiva, Durigan disse que o governo avalia diversas medidas para serem usadas no tempo certo. O ministro descartou qualquer tipo de retaliação neste momento, classificando a palavra como fora do escopo do governo.
8: Isso não está sendo feito de maneira soldada, então, portanto, não cabe falar em retaliação e a reciprocidade tem sido avaliada para ser usada na medida e no tempo correto.
7: Durigan foi enfático ao afirmar que o Brasil tem razão técnica no debate comercial e, por isso, não pode se acovardar nem baixar a cabeça. O ministro ressaltou que o momento político não pode ser usado como pretexto para decisões que comprometam a estabilidade econômica.
8: A gente não pode entrar nessa ótica de usar o momento político eleitoral para fazer ataques políticos eleitorais prejudicando a economia. E o meu papel é garantir que a economia siga estável, siga numa boa trajetória, seja protegendo, discutindo com os empresários brasileiros, seja avaliando com cautela qual o processo de reciprocidade que o Congresso nos ofereceu para que a gente acompanhe isso, leve ao presidente.
7: Ao citar ações recentes no mercado de combustíveis, o ministro afirmou que a economia brasileira está consolidada e preparada para proteger a população de choques externos. Ele disse ainda que a pasta monitora os desdobramentos da guerra no Oriente Médio. Sobre a inclusão do PIX na lista de práticas desleais, Durigan classificou a decisão do governo americano como um completo absurdo e afirmou que o sistema de pagamentos instantâneos não está em negociação. Da Rádio Nacional em Brasília, Pedro Lacerda.
9: A temporada de avistamento de baleias jubartes no litoral brasileiro acontece anualmente quando elas deixam a região da Antártida e percorrem milhares de quilômetros até as águas quentes do Oceano Atlântico para procriar e cuidar dos filhotes. Entre junho e novembro, é possível ver milhares destes mamíferos gigantes na costa de várias cidades brasileiras. Em Salvador, o projeto Baleia Jubarte, em parceria com o Museu Náutico da Bahia, passou a oferecer mais um ponto de observação à distância no Farol da Barra. Os moradores e turistas poderão acessar as dependências do museu entre 9 da manhã e 5 e meia da tarde para observar as baleias que realizam espetáculos naturais de nado e mergulhos ao longo da orla soteropolitana com o auxílio de binóculos. O alto da Torre do Farol fica estrategicamente na entrada da Baía de Todos os Santos, considerado pelos especialistas um excelente ponto de avistamento das jubartes, que na fase adulta podem atingir até 16 metros de comprimento, podendo pesar cerca de 40 toneladas. No museu, além de avistar baleias, o público poderá visitar a exposição Salvador das Baleias, que apresenta a relação da capital baiana com a espécie desde a caça predatória iniciada ainda no período colonial, trazendo também informações sobre pesquisas, características das baleias, conservação marinha e o turismo de observação. A mostra ficará em cartaz até 11 de outubro. Além da capital baiana, o Projeto Jubarte tem pontos de observação, inclusive com passeios de barco, na Praia do Forte, Caravelas e Itacaré, na Bahia, além de Vitória, no Espírito Santo, e Ilha Bela, em São Paulo. Segundo o Instituto Baleia Jubarte, a espécie migra anualmente para os mares antárticos para se alimentar durante o verão e retorna para nossas águas no inverno e primavera para se reproduzir e cuidar dos filhotes. Uma jornada de ida e volta de quase 9 mil quilômetros, transformando o litoral brasileiro em uma vitrine natural para apreciá-las. Da Rádio Nacional em São Luís, Madison Euler.
10: Existe um bichinho que combina mais com futebol que o tatu-bola? O animal que, para se proteger dos predadores, se fecha todinho, igual a uma bola, foi mascote da Copa do Mundo do Brasil em 2014. Mas o fuleco da vida real continua ameaçado de extinção, apesar da visibilidade que teve. Felipe Melo é professor da Universidade Federal de Pernambuco. Segundo ele, o tatu-bola tem um comportamento noturno, passa tempo na vegetação seca da caatinga e só sai para se alimentar. Ele colabora para o controle de pragas, pois come formigas, cupins, larvas e pequenos insetos. Na natureza, tem ainda o papel de movimentar nutrientes do solo.
11: Os tatus em geral, não só o tatu-bola, mas todos os tatus que ocorrem na caatinga, tatu-galinha, tatu-peba, eles são o que a gente chama de engenheiros ecossistêmicos, porque o seu hábito fossorial, ou seja, de cavar, criar tocas, né, revolve muito sedimento, né? E isso na caatinga é uma coisa muito importante, porque a mistura do sedimento do solo, às vezes compactado, degradado, onde um tatu chega e consegue cavar, trazer solo menos compactado para cima, ajuda na regeneração da caatinga.
10: Ao se enrolar formando uma bola do tamanho de um coco, o tatu-bola torna-se quase impenetrável aos seus predadores naturais. Porém, fica vulnerável aos seres humanos, que além de conseguir pegá-lo com a mão do chão, também tem empurrado o bichinho para longe de seu habitat natural, em estados como a Bahia, o Ceará, a Paraíba, Pernambuco e Piauí. A coordenadora científica do Programa de Conservação do Tatu-Bola, da Associação Caatinga, Flávia Miranda, explica que empreendimentos energéticos e novas estradas têm atrapalhado a sobrevivência deste mamífero.
12: O nome científico dele é Tolideudes tricintus. Ele está ameaçado por questão da perda do habitat e também pela caça. Perda de habitat vem por questão de desmatamento mesmo, e hoje em dia tem pressões como eólica, né, as fazendas de placas solares, né, estão sendo muito utilizadas na caatinga. Infelizmente é bem na área de ocorrência do tatu-bola, porque as placas ficam normalmente no sopé de uma montanha, né, na parte baixa, que é onde o tatu-bola gosta de usar, né? Então são grandes placas, são fazendas de placas, né, grandes áreas captando energia solar, são empresas mesmo, né?
10: O mascote fuleco ajudou na conscientização quanto ao problema da caça predatória, esportiva e também a de subsistência. O sertanejo Lorisvaldo Camilo, que atualmente integra o projeto Ecologia e Conservação Participativa do Tatu-Bola, na Chapada Diamantina, lembra que já caçou o animal para comer, mas hoje trabalha na preservação da espécie.
13: Quando nós era criança, né, que era meio ruim assim, a gente pegava ele para alimentar, para comer.
14: Era o tatu-bola,
13: gostava de galinha. Eu já não tinha assim conhecimento, né? A importância que ele tinha. Mas hoje em dia não faz mais isso, não. Por aqui não, pegar assim ele pra matar pra se alimentar, não. A gente tá trabalhando pra preservar ele agora. É porque a gente tomou conhecimento que eles têm o mesmo direito de sobreviver igual a gente, né? E eles fazem parte também da natureza, né? A gente tem que respeitar, né, os espaços de cada um, né? Os animais, eles também é muito importante, né, na natureza.
10: De acordo com o ICMBio, que é um órgão do governo federal, o tatu-bola permanece classificado como uma espécie em perigo na lista de fauna ameaçada. Emerson de Oliveira é gerente de conservação da biodiversidade da Fundação Grupo Boticário. Ele explica que algumas ações foram tomadas em 2026 para preservar a espécie, como ampliação de parques nacionais e a Política Nacional para a Recuperação da Caatinga, que foram criadas em junho.
14: Não tem como tornar tudo como unidade de conservação. Mas aquelas áreas que mantêm os remanescentes mais significativos, eles precisam e devem ser protegidos pelos nossos governos. E nessa área em específico, lá na região da Serra das Confusões, é uma das regiões mais importantes do ponto de vista biológico do Brasil, porque está numa região ali de contato entre a Caatinga, no Cerrado, e essa região de floresta densa, enclave de Mata Atlântica, inclusive. É fundamental para se proteger a biodiversidade em si, e isso reflete na proteção, especialmente as espécies guarda-chuva, né? Tem grandes felinos, por exemplo, né? Se protege todas as demais espécies ali da região.
10: Para garantir a sobrevivência do tatu-bola, deve ser lançado ainda em 2026 o Plano de Ação Nacional para a Conservação do Tamanduá-Bandeira, do Tatu-Canastra e do Tatu-Bola, chamado de Pantatá. O trabalho, liderado pelo ICMBio, conta com órgãos ambientais, cientistas e organizações da sociedade civil. O objetivo é diminuir as principais ameaças a essas espécies nos próximos 5 anos, com ações como o combate ao atropelamento, a caça e o mapeamento genético. Com edição e roteiro de Akemi Itahara, da Agência Brasil no Rio de Janeiro, Isabela Vieira.
6: Termina aqui mais uma edição do nosso Café com Notícias, com a apresentação e a produção de Kleber Salles e com a participação da nossa equipe de rádio jornalismo. O Café com Notícias volta amanhã neste mesmo horário. Um grande abraço para você e até lá.
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3: 7:58.
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3: 7:59.
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17: A corrida eleitoral de 2026 entra em uma fase crucial a partir desta segunda-feira, com o início das convenções partidárias. Nesses encontros, partidos políticos e federações definirão oficialmente seus candidatos aos cargos de presidente da República, governador, senador e deputados federais e estaduais. O período das convenções se estenderá até 5 de agosto, sendo um passo obrigatório para a validação das candidaturas junto à Justiça Eleitoral. Após essa etapa, os partidos terão até 16 de agosto para registrar os nomes, com a campanha eleitoral sendo liberada oficialmente a partir do dia 17 de agosto.
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5: O humorista Whindersson Nunes voltou a agitar as redes sociais ao fazer uma piada que não pegou bem com alguns internautas. Ele comparou o jogador norueguês Haaland à sua ex-esposa, a cantora Luísa Sonza, e ainda fez referência à música Penhasco. A brincadeira, que citava a canção que Luiz escreveu após o término do casamento, gerou uma nova onda de discussões entre os fãs do ex-casal. Parece que o humor de Whindersson ainda mexe com muita gente.
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6: 8 horas e 8 minutos.
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7: Bom dia! Olá, bom dia, bom dia, bom dia! Começou por aqui mais uma edição do nosso Manhã Mais Que Demais. Por aqui é o Kleber Salles, estou chegando. Tô na área com você, mais uma edição do nosso programão aqui, rapaz, com duas horas de muitos hits, duas horas de muito sucesso para você que sintoniza a melhor rádio, a melhor programação, nesse dia 20 de julho de 2026. E acabou a Copa, hein? Acabou a Copa, Espanha campeã mundial de 2026 aí da Copa do Mundo. É, jogou bem, hein? Que você achou do jogo entre Espanha e Argentina? Você tava torcendo pra quem, hein? É, eu não, na verdade, eu fiquei na dúvida pra quem que eu ia torcer. Tava torcendo pra quem ganhasse, viu? Ai, mas valeu a pena, né? Apesar do Brasil não ter passado aí das oitavas de final, mas foi uma bela Copa do Mundo, né? Vamos aguardar agora 2030, né? A Copa do Centenário. É, rapaz. Muito bem. Olha, hoje, dia 20 de julho, é o Dia Nacional do Biscoito, Dia Pan-Americano do Engenheiro, Dia do Amigo também e Dia Internacional da Amizade. Um abraço aí para todos os nossos amigos, né? E hoje também é o Dia Internacional do Homem na Lua, né? É, dia da chegada do homem à Lua e Dia Internacional da Lua. Dia Internacional do Xadrez. Você joga xadrez? É bom de xadrez ou não, hein? É? Ai, ai, ai, eu não sei nada de xadrez, hein? Nem de dama, viu? Muito bem, vamos começar aqui o nosso Manhã Mais Que Demais? Então vamos embora. Nossa primeirinha já tá chegando aqui nas paradas de sucesso do nosso programa, hein? Segura, porque aqui é só sucesso!

0: aí o Pijama Amarelo, né, com Guilherme Santiago e Jorge Matheus, no Manhã Mais Que Demais. Bom dia pra você,
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Chicago e Whitney Houston, Higher Love. Demais esse som, né? Inconfundível a voz aí da Whitney, né? Essa versão aí é do ano de 2019. Essa música eu curto demais, viu? É sucesso também na voz do Steve Winwood, lá de 86 também. A Whitney Houston gravou essa música no comecinho dos anos 90, se eu não tiver enganado também, né? E a Turma do Pagode, com o grupo Menos é Mais, passou por aqui também no Manhã Mais Que Demais. Agora Jorge e Matheus. Também a Whitney Houston gravou essa música no comecinho dos anos 90, se eu não tiver enganado também, né? E a Turma do Pagode, com o grupo Menos é Mais, passou por aqui

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0: E vamos mandar embora a saudade e a tristeza agora, porque aqui não, aqui é só alegria.
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0: Scotty Fizz.
1: Israel e Rodolfo voltou com quem não voltava no nosso Manhã Mais Que Demais, fechando mais uma super sequência por aqui. Teve o César Menotti e Fabiano com Leilão, um dos primeiros sucessos aí dos caras, né, dos gordinhos aí do sertanejo. Daqui a pouco a gente volta com mais músicas, mais sucessos, mais sonzeira pra você nessa segundona aqui do Manhã Mais Que Demais, hein? Fica por aí!
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3: 8:34.
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5: A Unesco iniciará nesta segunda-feira sua reunião anual na Coreia do Sul para analisar 30 novas candidaturas à lista do Patrimônio Mundial, e o Brasil está na disputa com a proposta dos Teatros da Amazônia. A candidatura brasileira une o Teatro Amazônia, em Manaus, e o Teatro da Paz, em Belém, símbolos da riqueza e do crescimento urbano do ciclo da borracha no século XIX. A avaliação da candidatura brasileira ocorrerá entre os dias 24 e 26 de julho. Além dos Teatros da Amazônia, a Unesco também considerará outras reservas naturais, templos e locais históricos de diversos países, além de avaliar a conservação de 147 patrimônios já reconhecidos.
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5: Biancardi, esposa de Neymar Júnior, não escapou do tribunal da internet. Os looks escolhidos pela influenciadora para acompanhar os Jogos do Brasil na Copa do Mundo de 2026 viraram pauta e renderam diversas críticas. Nem mesmo as produções pensadas para os dias de jogo passaram batido, mostrando que o público está de olho em cada detalhe das celebridades durante o Mundial. Bruna foi alvo de comentários sobre suas escolhas de moda.
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6: 8:40.
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9: Voltando com tudo aqui no nosso Manhã Mais Que Demais. Primeiro lugar em todo lugar. O nosso programa que é o mais ouvido aí das suas manhãs, né? A gente vai seguindo em frente com a programação número 1 do seu rádio. Você vai interagindo aqui com a nossa rádio, né? Mandando sempre o seu alô. E claro, mandando na nossa programação. O que é que você não pede? Você é quem manda na nossa programação. A gente toca só o que você curte, viu? Bora lá com Zé Neto e Cristiano. Pátio do Posto.

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Danilo e Davi, tive que bater palma aqui no nosso Manhã Mais Que Demais. Adão Negro passando por aqui também com Me Liga, Pele Negra. É isso aí, a gente vai seguindo aqui com o nosso Manhã Mais Que Demais. É a sua manhã com muito sucesso, muita música boa. Billie Eilish, Lunch, Hit Me Hard and Soft, aqui no nosso Manhã Mais Que Demais, hein? Bom dia para você que sintoniza a gente!

0: de ursinho diferentão, fechando mais um bloco para você aqui, o nosso segundo bloco de hoje, do Manhã Mais Que Demais. Ó, não sai daí que já já tem muita música boa, a gente vai seguindo em frente daqui a pouquinho aqui com Israel e Rodolfo, tem Kaique Felipe, Murilo Rufi com Me Ama Consciente, Cláudia Leite e muito mais aqui no nosso Manhã Mais Que Demais, hein? Eu, se fosse você, ficava aí, ó, ligadinho na melhor, hein? Abraço pra galera que acompanha a gente aí no carro, né? No trânsito. Bom dia pra todo mundo. Vamos embora.
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2: 9:02.
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4: O governo brasileiro está analisando as exigências dos Estados Unidos para reduzir as novas taxas impostas a produtos brasileiros, em um cenário que o G1 descreve como tarifaço. As novas tarifas americanas afetam 18% das exportações do Brasil, e o governo avalia que ceder aos pedidos dos Estados Unidos poderia gerar um impacto econômico ainda maior. A discussão sobre as tarifas ocorre em um momento de tensões comerciais, com o Brasil buscando equilibrar suas relações internacionais. A decisão final sobre as exigências americanas terá implicações significativas para a economia e o comércio exterior do país.

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3: 9:08.
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6: 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A gente vai seguindo em frente aqui com o nosso Manhã Mais Que Demais. Você que nos acompanha, seja muito bem-vindo. Você que está chegando agora também, né? Na melhor sequência do seu rádio dessa segundona. Vamos colocando você para cima aí nessa segunda-feira. Tá meio desanimado, aquela preguiça de início de semana? Poxa vida, hein? Não é fácil não, mas a gente vai espantando, vai lutando contra aquela preguicite, viu? Não é fácil não, rapaz. Ai, ai, ai. Bora lá com Israel e Rodolfo e Jorge e Matheus. Perdoou nada.

0: Faz barulho pro Murilo aí!
1: Diferenciado de Kaique
2: Felipe!
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e Stephanie Gabrielli com Toque de Mágica no nosso Manhã Mais Que Demais. Essa música fez muito sucesso lá em 2002, né? Com a dupla Pedro e Thiago. É, um que era... Era não é, né? É o filho e o sobrinho do Leonardo, né? Um é filho do Leandro, outro é filho do Leonardo. Pois é, rapaz. Pedro Leonardo é apresentador de TV agora, né? É, passou por um acidente complicado aí, essa superação total, né? Se superou. Agora tem Marcos Ibelucci e o Nadson Ferinha, né? Como um Beijo, versão do Bryan Adams.

0: Boa noite, Uberlândia! Faz barulho aí, Uberlândia!
1: É, faz barulho, hein? Faz barulho, rapaz! Com Diego e Victor Hugo aqui no nosso Manhã Mais Que Demais, Tubarões é a mais tocada, né? Foi a música mais tocada de 2025. Zezé de Camargo e Luciano passaram por aqui também. Foi a música anterior com Mentes Tão Bem, né? De 2010, essa música, né? Fez muito sucesso. E aí, continua fazendo sucesso até hoje esse som aí, viu? Daqui a pouco a gente volta. Tem o nosso último bloco já já dessa segundona, hein?
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4: 9 horas e 37 minutos.

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5: Nove horas e 39 minutos.
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9: 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É a sua rádio, a sua melhor companhia. E o Manhã Mais Que Demais vai seguindo em frente nesta segundona boa, né? Segundona top. Agora tem o Breno e Matheus e o DJ Ari SL. É o DC pra BC. Na sequência, o Boris Way, Lost My Mind. E muito mais pra você. As melhores nacionais e internacionais. Você curte com a gente aqui no Manhã Mais Que Demais dessa segundona, hein? Então dá um gás no volume aí pra você cantar junto esse hit viral aí de 2024, hein?

os sucessos de hoje e os sucessos de ontem. Você curte aqui no nosso Manhã Mais Que Demais. Esse foi um som aí do momento com a Manu, Batidão, Chuva de Choro. E teve um som do passado aqui também com Legião Urbana, banda dos anos 80, hein? Não confunda, já falaram uma vez pra mim que era dos anos 60, não, é anos 80. Legião Urbana, Eduardo e Mônica, de 86. E a gente vai seguindo em frente por aqui no nosso Manhã Mais Que Demais. Tem Fernando e Sorocaba e Murilo Ruf.

0: Quem gostou faz barulho aí, churrasco com fome.
1: Fernando Sorocaba, muito obrigado.
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0: 9:59.
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1: 10 horas e 4 minutos.

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1: Pedro Feitosa, Julio Asterno, Lucas Braga.

0: 10 horas e 26 minutos.
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5: Muito bem, estamos de volta com mais um bloco do Giro Astral desta segunda-feira, dia 20. Agora tem destaque previsões para Libra, Escorpião e Sagitário. Alô, Libriana e Libriana! Hoje você encara a vida com mais maturidade e filosofia, e isso ajuda a evitar muitos problemas. Apenas procure se

0: afastar um pouco das tensões externas para recuperar completamente a sua vitalidade. Número da sorte 22, Libra! Alô, Escorpião! Algumas concessões podem ser necessárias, mas elas também pedem e podem trazer benefícios para você. A sua determinação faz esquecer antigos incômodos físicos. Porém, isso não significa que deva deixar os cuidados com a saúde de lado, cara. Número da sorte é o 7. E pra encerrar o bloco, alô Sagitário! O dia promete ser leve, nada mal pra uma segunda, né? Divertido e também cheio de boas energias. Viagens, vida social, comunicação, atividades culturais e momentos de lazer estão favorecidos. Escolha apenas aquilo que realmente faz sentido para você e traz aquela sensação de realização. Número da sorte 28, Sagitário! Daqui a pouco tem o último bloco e eu vou trazer Capricórnio, Aquário e Peixes.
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2: 10:33. 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

0: se não for Claudinha, ai ai, viu? Faz barulho!
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0: 10 horas e 56 minutos.
1: A Defesa Civil Nacional reconheceu situação de emergência em mais de 23 cidades atingidas por desastres. As portarias com os reconhecimentos federais foram publicadas no Diário Oficial da União desta sexta-feira, 17 de julho. Entre as cidades contempladas, há municípios que enfrentam a estiagem e a seca, enquanto outros foram atingidos por fortes chuvas. As cidades ficam nos estados da Bahia, Ceará, Minas Gerais, Paraíba, Paraná, Pernambuco, Rio Grande do Norte, Rio Grande do Sul e Santa Catarina. Cidades com reconhecimento federal de situação de emergência ou estado de calamidade pública podem solicitar apoio financeiro por meio do Sistema Integrado de Informações sobre Desastres, o S2ID. Após análise e aprovação dos pedidos, os recursos são liberados por meio de portaria publicada no Diário Oficial da União. Da agência Rádio Gov em Brasília, Thaísa Vitória.
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1: 10 horas e 59 minutos.
2: A Defesa Civil Nacional reconheceu situação de emergência em mais de 23 cidades atingidas por desastres. As portarias com os reconhecimentos federais foram publicadas no Diário Oficial da União desta sexta-feira, 17 de julho. Entre as cidades contempladas, há municípios que enfrentam a estiagem e a seca, enquanto outros foram atingidos por fortes chuvas. As cidades ficam nos estados da Bahia, Ceará, Minas Gerais, Paraíba, Paraná, Pernambuco, Rio Grande do Norte, Rio Grande do Sul e Santa Catarina. Cidades com reconhecimento federal de situação de emergência ou estado de calamidade pública podem solicitar apoio financeiro por meio do Sistema Integrado de Informações sobre Desastres, o S2ID. Após análise e aprovação dos pedidos, os recursos são liberados por meio de portaria publicada no Diário Oficial da União. Da agência Rádio Gov em Brasília, Thaísa Vitória.
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4: Alô você! E aí, tudo bem por aí? Por aqui tudo 100%! Muito prazer, eu sou o Silva Júnior e a partir de agora eu comando o Giro Astral e as previsões para o seu signo. Hoje é segunda-feira, 20 de julho, e a partir de agora você fica por dentro das previsões astrais. E eu começo com Áries. Hoje você vai ter um dia bem ativo, viu, Ariano e Ariana? E pode render bons lucros, olha que chique! Se você estiver brigado ou então brigando com alguém ultimamente, pare por um instante, pelo amor de Deus! Respire e reflita. Talvez você esteja apenas tentando seguir um caminho que realmente combina mais com quem você é. Número da sorte é o 14, Áries! Alô, Touro! Os contatos e a convivência com outras pessoas podem trazer resultados muito positivos hoje. Só tenha atenção ao descanso, porque uma noite mal dormida pode reduzir bastante a sua energia. Reserve um tempo para recuperar as forças, Touro. Número da sorte 26. E para fechar esse primeiro bloco, alô Gêmeos, você vai se dedicar de verdade para resolver assuntos urgentes e sua eficiência merece reconhecimento. Conhecimento. Também é um bom momento para equilibrar movimento e descanso, respeitando o ritmo que o seu corpo pede. Número da sorte é o 9, Gêmeos. E daqui a pouco eu volto com as previsões para Câncer, Leão e Virgem. Segura!
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5: 11 horas e 7 minutos.
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0: 11h26.
1: O Banco Nacional de Antígenos integra a Estratégia Brasileira de Preparação para Eventuais Emergências Sanitárias relacionadas à febre aftosa e para manutenção da segurança sanitária da pecuária. A estrutura foi desenvolvida em parceria entre o Ministério da Agricultura e Pecuária, o Instituto de Tecnologia do Paraná e a empresa Biogênesis Bagó. A parceria foi formalizada nesta sexta-feira em Garim, na Argentina. O ministro da Agricultura e Pecuária, André de Paula, falou sobre a parceria.
2: Porque esse é um laboratório reconhecido internacionalmente e ele nos empresta a credibilidade que chega com isso. Esse também é um laboratório que atende a grandes mercados, a exemplo do que ocorre conosco.
1: O Banco Nacional de Antígenos mantém armazenados, em condições de alta segurança, antígenos dos sorotipos de interesse para o Brasil. Em caso de emergência sanitária, esse material permite iniciar a produção de vacinas em menor...
2: Exemplo do que ocorre conosco.
1: O Banco Nacional de Antígenos mantém armazenados, em condições de alta segurança, antígenos dos sorotipos de interesse para o Brasil.

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2: Legal, turma! Estamos de volta com o nosso Giro Astral, destacando as previsões para o seu signo nesse início de semana. Ótima segundona para você. Agora tem Câncer, Leão e Virgem. E eu começo o bloco com Câncer. Não trate boatos como se fossem verdades, cara. Antes de tirar conclusões, procure se informar melhor, viu, Câncer? Também vale cuidar um pouco mais do sistema nervoso. Sair da rotina pode fazer um bem danado pra ti, pra renovar as energias. Número da sorte é o 18. Alô, Leão! Você está motivado para construir projetos de longo prazo. As oportunidades aparecem com mais facilidade e o caminho fica mais claro.

0: Para seguir em frente, é um período favorável para criar bases sólidas, enquanto a comunicação flui naturalmente com as pessoas. Número da sorte, 31, Leão. E para fechar esse bloco, alô você de Virgem. Seu bom humor será fundamental para aliviar uma situação que poderia ser constrangedora. Pequenos incômodos podem sim aparecer, mas não transforme tudo em preocupação. Aproveite o dia para relaxar um pouco mais, Virgem. Número da sorte para ti é o 11. E no próximo bloco tem previsões para Libra, Escorpião e Sagitário. Segura!
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2: 11 horas e 33 minutos.
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0: 11:55.
1: A Agência Nacional de Vigilância Sanitária Anvisa suspendeu a importação de todos os medicamentos produzidos pela farmacêutica francesa Excelvision. A divisão foi publicada no Diário Oficial da União e busca evitar que produtos da empresa cheguem ao mercado brasileiro. A Anvisa também proibiu a importação do medicamento Zonidra, que tem registro no Brasil, mas nunca foi comercializado no país. Além disso, determinou a suspensão de todos os lotes dos produtos Riabac e Tealis Duo, fabricados pela Excelvision a partir de 5 de junho de 2026. A orientação é que os consumidores interrompam o uso desses produtos, verifiquem o fabricante indicado no rótulo e procurem a empresa responsável. A medida foi adotada após uma inspeção da Agência Reguladora da França identificar falhas no cumprimento das boas práticas de fabricação na unidade da Excelvision. O órgão francês emitiu um alerta sanitário internacional, o que motivou a ação preventiva da Anvisa. Da Agência Rádio Gov em Brasília, Claudimário Carvalho.
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0: 11:59.
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1: Meio-dia e 4 minutos.
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3: Meio-dia e 31 minutos.

0: 12:59.
1: Meio-dia e 59 minutos.
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5: 13 horas e 6 minutos.
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0: 13h34.
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1: 13 horas e 40 minutos.
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1: Treze horas e 58 minutos.
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1: 14 horas em ponto.
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6: 14 horas e 3 minutos.
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13: Prazeraço Johnny Silva, boa tarde pra você. Começando por aqui mais uma tarde mais que demais nesse início de semana gostoso, maravilhoso. Espero que você aí esteja trabalhando com felicidade no coração, que você esteja aí muito feliz nesse dia de hoje. Mas pra você que tá um pouquinho abatido aí, vai dar tudo certo, tá bom? Não esquenta não. Apenas está começando a semana, hoje segunda-feira, 20 de julho de 2026. E a partir de agora, muita coisa boa vai passar por aqui, muita música boa. Vamos começar muito bem com Hugo e Guilherme. Vazou na Braquiária. Boa tarde pra você.

0: agitando a sua tarde, o Alok com o James Arthur. Passou por aqui também o Hugo e Guilherme com Wesley Safadão, Mentirosa. Tá chegando Israel e Rodolfo aqui na nossa tarde mais que demais.
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0: curtindo por aqui, o Gustavo Lima, Proibido Terminar. Passou por aqui também o Bruno e Marrone, Choram as Rosas. Essa música é de um grande amigo meu, Joquinha. É isso aí, ó. Se às vezes tem alguém aí querendo atrapalhar o seu trabalho, não esquenta não, viu? Isso é inveja pura aí da oposição. Esquece isso, tá bom? Bola pra frente, vamos juntos. Vou para um breve intervalo, mas já eu volto.
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2: 14 horas e 25 minutos.
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0: 14:30.
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4: Sabe o que é que importa? Você ter muita alegria, ter muita saúde, muita disposição aí do outro lado. Fica com a gente aqui, é o Bruno Rosa com Israel e Rodolfo.

Segundona gostosa, maravilhosa, com Rio Negro e Solimões, João Pedro e Cristiano, e você relembrou aqui com MC Coringa. Essa é a nossa tarde mais que demais. O nosso intuito aqui é trazer muita coisa boa pra você, muita alegria. Vamos coladinhos, tá bom? Nessas duas horas aqui, de muita coisa boa rolando aqui na nossa tarde. Continua!

0: Boa noite, Uberlândia! Faz barulho aí, Uberlândia, que eu quero ouvir!
1: Que coisa linda, galera!
0: Obrigado!
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0: quer que você esteja na sua casa, no trabalho, curtindo aqui uma boa programação sempre. Seja muito feliz aí nessa segunda, nesse início de semana. Você está curtindo por aqui o Gustavo Lima, Proibido Terminar. Passou por aqui também o Diego e Victor Hugo, Tubarões. E você pode indicar a sua aí na nossa programação também, através aí das redes sociais, do nosso WhatsApp. Fique bem à vontade aqui na nossa rádio, tá certo? Vou para um breve break, mas já já eu tô de volta.
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2: 14 horas e 51 minutos.
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2: 14 horas e 55 minutos.
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5: Olha o Léo Santana com a Melody aí! Aumenta o som! Sim.

semana maravilhosa. Tem muita gente também que tá um pouquinho triste hoje, ó, mas dá um bico na tristeza aí, vem com a gente, vem cantar, vem curtir música aqui na nossa Tarde Mais Que Demais. Tá aí a Manu com a participação da Mari Fernandes. Você curtiu aqui também o Di Ferreiro, Viver Bem. Isso que importa, né? É viver bem. Mandar um abraço especial aí pro Maurição, tá no centro da cidade, tá pintando uma fachada de um prédio aí e curtindo a gente pelo aplicativo. Alô, Maurício, abraço, tá? Muito obrigado. Cuidado aí, rapaz, coloca esse cinto de segurança. Chegando o Lucas Luco, aqui não tem nada.

0: Esse é os caras que em toda apresentação ele fala bença pai, bença mãe. É o Guilherme Santiago com a participação do Jorge Matheus, pijama amarelo, aqui na nossa rádio predileta. Vou para um breve intervalo, mas já já eu tô de volta. Aguenta aí.
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2: 15 horas e 22 minutos.
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3: 15 horas e 27 minutos.
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7: Muito prazer, Johnny Silva. Boa tarde pra você. No que você está fazendo aí na sua casa, no seu trabalho, no trânsito da nossa cidade, no centrão da cidade, curtindo a gente. Aqui muita música boa ainda vai rolar por aqui na nossa tarde mais que demais. Se na semana passada não deu certo as coisas aí pra você, com certeza essa semana vai dar tudo certo.

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1: Ô, oh, Rio Preto! Chega Arnaldo, Zé Neto e Cristiano junto e misturado, hein?
2: Essa é complicada.
1: Nunca aconteceu comigo.

Gente, eu estava prestando atenção na letra desta música aqui, eu vou te contar um negócio, e acertaram aí. É o Diego e Arnaldo com o Zé Neto e Cristiano, vai cair a água. É difícil, né, cara? Uma mulher assumir que está errada, a exceção por aí, hein? Que é isso por aqui? Continua, tá chegando mais músicas pra você. Tá chegando Luan Santana com Léo Foguete, aqui na nossa programação. Seja muito bem-vindo.

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1: Muito obrigado, São Paulo!
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0: isso aí, chegando ao fim, mais uma tarde mais que demais nesta tarde aqui. Ó, o Gustavo Lima morar nesse motel. Quero agradecer você que ficou com a gente até agora, curtindo, participando, interagindo. Ah, como a sua participação aqui ajuda a nossa programação, tá certo? A nossa tarde mais que demais volta amanhã na terça-feira com muito mais pra você, com muito mais música, com muito mais descontração. Não saia da sintonia porque tá chegando atração aí especial pra você aqui na nossa rádio. Sabe que você é especial pra gente, né? Até amanhã, se Deus quiser. Tchau, tchau!
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2: 15 horas e 54 minutos.
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4: Hora do Consumidor chegando nesta segunda-feira, 20 de julho de 2026. E a Rosana, de Sete Lagoas, Minas Gerais, ela diz que o plano de saúde dela negou o exame que foi pedido pelo médico. E ela pergunta se isso pode acontecer. Olha, Rosana, depende da cobertura contratada, né, e das regras da Agência Nacional de Saúde Suplementar, mas a negativa deve ser sempre justificada, viu? O artigo 6º, inciso 3º do Código de Defesa do Consumidor garante o direito à informação clara sobre os serviços prestados. Peça negativa por escrito e, se considerar a recusa indevida, procure a operadora, a ANS ou órgão de defesa do consumidor, tá bom? Para você ter aí a certeza, né, do porquê que teve essa negativa e se defender, claro, é importante, né, você buscar aí os seus direitos, tá bom? Obrigado aí pela sua participação, viu? Nossa ouvinte Rosana, um abraço aí para todos de Sete Lagoas. Esse foi o nosso Hora do Consumidor. Daqui a pouco a gente volta.
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2: 15 horas e 59 minutos.
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4: Hora do Consumidor chegando nesta segunda-feira, 20 de julho de 2026. E a Rosana, de Sete Lagoas, Minas Gerais, ela diz que o plano de saúde dela negou o exame que foi pedido pelo médico. E ela pergunta se isso pode acontecer. Olha, Rosana, depende da cobertura contratada, né, e das regras da Agência Nacional de Saúde Suplementar. Mas a negativa deve ser sempre justificada, viu? O artigo 6º, inciso 3º do Código de Defesa do Consumidor garante o direito à informação clara sobre os serviços prestados. Peça negativa por escrito e, se considerar a recusa indevida, procure a operadora, a ANS ou órgão de defesa do consumidor, tá bom? Para você ter aí a certeza, né, do porquê que teve essa negativa e se defender, claro, é importante, né, você buscar aí os seus direitos, tá bom? Obrigado aí pela sua participação, viu? Nossa ouvinte Rosana, um abraço aí para todos de Sete Lagoas. Esse foi o nosso Hora do Consumidor. Daqui a pouco a gente volta.
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2: 16 horas e 6 minutos.

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0: Bem-vindos de volta ao Show da Tarde. Você sabe, né? E tem muita música boa aqui na nossa programação. Estamos aqui para tornar a sua tarde ainda mais especial. Vamos nessa!

Alô, moçada, aqui é Fausto Baidum, a Tribo de Já. A Tribo acabou de participar do Estúdio Show Livre aqui. E se você quiser conferir o show, é só dar uma checada em todas as plataformas digitais. Você vai encontrar a Tribo ao vivo. Yaman, Diablesse.

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0: 16 horas e 38 minutos.
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0: 16h44.
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0: 17 horas, em ponto.
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1: 17 horas e 7 minutos.
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0: 17h59.
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2: Dezoito horas e quatro minutos.
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11: Tenha uma vida social ativa. Socializar é uma necessidade do ser humano, assim como beber água. Aproveite momentos de lazer para trocar mensagens ou ligar para os amigos e familiares. Manter essas conexões vivas alivia o estresse e nos deixa mais felizes.
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1: 18 horas e 37 minutos.
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0: 18h58.
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3: 18h59.
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2: 19 horas e 3 minutos.
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0: 19h28.
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0: 19h32.
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0: 19h57.
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2: 19 horas e 59 minutos.
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2: Honey. 20 horas e 2 minutos.
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0: 20h14.
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0: 20h29.
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0: 20h34.
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0: 20h58.
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0: 20h59.
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